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Durante o mês de maio, a PSP registou 41 ocorrências criminais, 15 acidentes de viação e deteve 8 pessoas na área de jurisdição do Comando Distrital da Guarda. O Centro de Estudos Ibéricos na Guarda vai assinalar os 25 anos com um vasto programa de atividades. A Associação de Voleibol da Guarda conquistou 12 títulos na final nacional do Giravôlei, tendo sido a associação do país com mais lugares no pódio.

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Manhã de terça-feira, 2 de junho, vamos agora conhecer a previsão do estado do tempo para hoje. Podemos contar com um dia de céu muito nublado, tornando-se gradualmente pouco nublado a partir do meio da manhã, à exceção da zona do litoral. Há que contar com períodos de chuva fraca ou chuvisco, apenas no Minho e Douro litoral. O vento vai superar fraco a moderado, superando por vezes forte nas terras altas a partir da tarde. Para hoje está prevista uma descida dos valores da temperatura, sendo mais significativa a máxima, ainda que contar em alguns locais com nevoeiro ou neblinas matinais. Temperaturas máxima prevista hoje para a Guarda 20 graus, Viseu 21 e Castelo Branco 27 graus. 8 horas 34 minutos, avançamos para a informação neste Jornal da Manhã na Rádio F.

0: Informação com Pedro Paula.
1: Durante o mês de maio, a PSP da Guarda registou 41 ocorrências criminais, 15 acidentes de viação e deteve 8 pessoas. Das ocorrências criminais, destacam-se 10 queixas por furto, 13 por burla, 2 por violência doméstica, 2 queixas por ofensa à integridade física simples, 4 sobre ameaça e coação, 2 crimes por detenção ou tráfico de armas proibidas e 1 queixa por roubo na via pública, entre outras. Dos 15 acidentes de viação, resultaram 3 feridos ligeiros e danos materiais. No mesmo período de tempo foram detidas 8 pessoas, nomeadamente 4 homens com idades compreendidas entre os 43 e os 60 anos de idade, por condução de veículo com uma taxa de sangue superior ao permitido por lei, um homem de 72 anos por condução sem habilitação legal, um homem de 30 anos por desobediência, um de 31 por violação de domicílio e introdução em lugar vedado ao público e outros furtos em veículo motorizado, uma mulher de 29 anos por mandado de detenção. O Centro de Estudos Ibéricos na Guarda vai assinalar os 25 anos com um vasto programa de atividades que se estende até 2028 e onde se pretende evocar o percurso e o legado de Eduardo Lourenço. Nos próximos meses vão ser várias iniciativas agendadas e que cruzam a literatura, teatro, artes visuais, fotografia e enologia. Relativamente à programação, a vereadora responsável pelo Pluro da Cultura na Câmara da Guarda, Cláudia Guedes, realçou que a maior parte das atividades vai decorrer ao longo deste ano, mas não esqueceu uma peça de teatro em 2027 e um espetáculo musical em 2028.
2: O Centro de Estudos Ibéricos comemora este ano os 25 anos, mas nós também queremos já, quisemos e tivemos essa preocupação, de deixar algumas marcas também para um futuro mais distante, neste caso a peça de teatro em 2027 e também o espetáculo musical em 2028, com músicas e poemas da minha vida, que são uma seleção de obras preferidas por Eduardo Lourenço.
1: A vereadora entende que o Centro de Estudos Ibéricos tem tido um papel importante na visibilidade da Guarda enquanto cidade de investigação, ensino e conhecimento.
2: É um balanço, claro, muito positivo. O Centro de Estudos Ibéricos tem sido fundamental e uma ponte muito importante na ligação do território, por exemplo, com a Guarda e com outras instituições até de ensino superior, como Salamanca e como Coimbra. E a Guarda, com o Centro de Estudos Ibéricos, permitiu realmente essa ponte entre o nosso território e essa ponte de investigação, de ensino e de conhecimento.
1: Cláudia Guedes é da opinião de que o trabalho desenvolvido por Eduardo Lourenço deve continuar a ser investigado.
2: Ainda há muito para descobrir, ainda há muito para ler, ainda há muito para investigar sobre Eduardo Lourenço, uma personalidade singular da Guarda, de Portugal e do mundo. Uma das nossas preocupações também foi que a obra de Eduardo Lourenço chegasse às ruas da cidade e por isso temos previsto algumas ações que de facto vão levar a obra de Eduardo Lourenço, por exemplo, com pinturas murais e com o lançamento das principais expressões, digamos assim, e até frases e pensamentos de Eduardo Lourenço, para que de facto a sua obra possa chegar a um número maior de pessoas.
1: O Centro de Estudos Ibéricos na Guarda vai assinalar os 25 anos com um vasto programa de atividades que se estendem até 2028 e onde se pretende evocar o percurso e o legado de Eduardo Lourenço. A Associação de Voleibol da Guarda conquistou 12 títulos na final nacional do Giravôlei, tendo sido a associação do país com mais lugares no pódio. Recorde-se que a final decorreu no passado fim de semana no Parque Urbano do Rio Diz, na Guarda, onde estiveram mais de 1000 atletas de vários pontos do país. As duplas vencedoras foram Dinis Valentim e Pedro Silva, das escolas de Ceia, Mateus Guilhoto e Guilherme Martins, Miriam Pascoal e Leonor Fernandes, da escola Carolina Beatriz Ângelo, da Guarda, Salvador Branquinho e Afonso Costa, da secundária da Sé, e Tiago Lemos e Afonso Rasteiro, da Afonso de Albuquerque. O presidente da Associação de Voleibol da Guarda, Nuno Lemos, destacou os resultados desportivos alcançados.
3: Cumpriu-se a tradição, podemos assim dizer, que nos últimos anos temos tido sempre muitos pódios, temos sido a Associação de Voleibol do país com mais pódios nesta final nacional de Giravôlei, o mesmo que se veio repetir agora aqui nesta final realizada na Guarda, o que ainda nos deixa mais orgulhosos, como é óbvio, sendo em casa, termos tantos pódios. Conseguimos num total de 12 pódios, com 5 primeiros lugares, 3 segundos lugares e 4 terceiros lugares, repartidos entre a Escola Carolina Beatriz Ângelo, entre a Escola Secundária da Sé, a Escola Guilherme Correia de Carvalho de Ceia, a Autarquia de Vila Velha da Ródão e a Escola da Sertã. Foi este centro de Giravôlei que conseguiram então estes 12 pódios para a Associação de Voleibol da Guarda.
1: O dirigente destaca também a participação de 170 atletas dos distritos da Guarda e de Castelo Branco, o que fez com que a associação fosse a mais representada do país.
3: Não só em termos de pódios, mas também em termos de representação da própria associação, uma vez que foi a associação do país, não só com o melhor resultado, mas também com uma comitiva maior, digamos assim, ou seja, tivemos presentes 170 atletas, mais de 30 professores, ou seja, podemos estar a falar numa comitiva da Associação de Voleibol da Guarda de mais de 200 pessoas, entre atletas e treinadores, o que nos deixa bastante orgulhosos desta grande participação.
1: O balanço da organização também é muito positivo, acrescentou Nuno Lemos.
3: É um balanço extremamente positivo, com as comitivas bastante satisfeitas pela forma como a Guarda recebeu durante este fim de semana, o que também contribuiu a realização em simultâneo do Guarda Ativamente. Já o ano passado foi uma aposta ganha, nós temos coincidido a final nacional de Giravôlei com o Guarda Ativamente, não só nesta parte, mas também em relação aos próprios jogos e à forma como tudo esteve organizado, a alimentação que ficou a cargo dos dois agrupamentos da cidade, todos os participantes ficaram nos hotéis residenciais e pensões da cidade da Guarda e de Solurico da Beira. Tivemos um feedback muito positivo, não só da parte deles que ficaram lá, mas também já dos próprios hotéis que manifestaram o interesse de continuar a receber as comitivas, porque são atletas tranquilos, não deram qualquer tipo de problemas.
1: O presidente da Associação de Voleibol já dá como certo a fase final na Guarda no próximo ano.
3: Na sessão de abertura por parte do presidente da Câmara Municipal da Guarda, que deixou logo as portas abertas para o ano e nos próximos anos voltarmos à Guarda, assim como na própria sessão de entrega de prémios, onde teve o Sr. Vereador do Desporto, onde mais uma vez foi reforçado o interesse da Guarda voltar a receber as próximas edições da final nacional do Giravôlei.
1: A Associação de Voleibol da Guarda conquistou 12 títulos na final nacional do Giravôlei, tendo sido a associação do país com mais lugares no pódio. 17 minutos para as 9 da manhã, ponto final neste jornal. A seguir, o ponto de vista de Elsa Fernandes.

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1: As notícias dos últimos dias têm dado conta de uma das mais intensas ondas de calor das últimas décadas. Temperaturas elevadas, noites tropicais e uma pressão crescente sobre a saúde pública obrigam-nos a olhar para as cidades de forma diferente. O calor já não é apenas um incómodo de verão, tornou-se um desafio de governação, planeamento urbano e justiça social. Ouvi há dias alguém afirmar que o calor extremo tem hoje um impacto maior na pobreza energética do que o próprio frio. E quando pensava nestas afirmações, comecei a perceber que, na verdade, temos andado a falar muito sobre o inverno, sobre a dificuldade em aquecer as casas e muito pouco sobre a refrigeração e os calores intensos do verão. Entre a pandemia, a guerra na Ucrânia, a instabilidade no Médio Oriente e os sucessivos aumentos dos custos da energia, a vulnerabilidade energética está cada vez mais presente na gestão das famílias e das empresas portuguesas. Esta realidade tem consequências diretas na saúde, tem consequências diretas no bem-estar e até na produtividade das pessoas. É por isso urgente continuar a investir na eficiência energética dos edifícios e em estratégias de adaptação às alterações climáticas. O calor, para além de ser um incómodo de verão, passou a ser um desafio de gestão. É nesta sequência de preocupações que começamos também a perceber o privilégio que é viver numa cidade com amplos e diversificados espaços verdes. A Guarda possui uma vantagem competitiva que nem sempre é reconhecida. Os jardins do centro da cidade, como o Largo Frei Pedro, o José de Lemos, a Alameda de Santo André, os espaços verdes do Centro de Estudos Ibéricos, do Instituto Português da Juventude, a Mata do Sanatório, o Parque Municipal ou a Encosta Norte constituem uma rede de sombra, frescura e bem-estar que contribui de forma inquestionável para a qualidade de vida urbana. Embora nem todas as intervenções realizadas ao longo dos anos tenham sido consensuais, porque em alguns casos se perderam recursos naturais importantes e partes do arvoredo que davam identidade a determinados espaços, no conjunto, estes espaços verdes continuam a desempenhar um papel essencial numa cidade que também enfrenta os efeitos das alterações climáticas. Mas a verdadeira referência dos espaços verdes da Guarda, e talvez uma das mais relevantes de toda a região centro, continua a ser o Parque Urbano do Rio Dis. Quando foi inaugurado, em 2007, poucos defenderam a importância que alguns acreditam que viria a assumir. O programa Polis era à época alvo de críticas e muitos consideravam excessivo o investimento realizado. Passados quase 20 anos, a realidade encarregou-se de provar o contrário. O programa Polis não nos deixou só o parque urbano, deixou-nos a requalificação do centro histórico, da Encosta Norte, do Torreão, da Avenida da Estação e de diversos espaços públicos que mudaram a imagem da cidade. A ambição era simples e muito visionária ao mesmo tempo. Ligar a cidade histórica a um grande corredor verde, recuperar áreas degradadas e devolver espaços às pessoas. Hoje, algumas dessas zonas voltam a precisar de intervenção, é natural. As cidades não são obras acabadas, exigem manutenção, adaptação, renovação permanente e por isso ainda há pouco tempo esteve em discussão pública e foi depois apresentado publicamente a proposta de requalificação da Encosta Norte. Mas de toda a herança do programa Polis na Guarda, é o Parque Urbano do Rio Dis que melhor simboliza a transformação. Mais do que um parque, foi criada uma nova centralidade urbana, foi recuperada uma área abandonada, aproximou-se a Guarda-Gar ao centro da cidade e ofereceram-se às pessoas espaços de encontro que passaram a fazer parte da entidade coletiva da cidade. Com os seus 21 hectares de área verde, o espelho de água, os percursos pedonais e os equipamentos de lazer, tornou-se um dos maiores pulmões verdes da cidade e uma das mais importantes intervenções urbanas realizadas na Guarda nas últimas décadas. E se dúvidas houvesse sobre a sua centralidade e importância, os acontecimentos que ali se realizam sistematicamente têm sido prova que é, de facto, muito importante. E tudo parece, hoje em dia, confluir para o Parque Urbano do Rio Dias. A Feira de São João, que encontrou ali uma nova casa, o Guarda Ativamente, que ainda este fim de semana levou centenas de famílias até ao Parque Urbano, competições nacionais, atividades desportivas, iniciativas recreativas que sucedem ao longo do ano, e ainda durante este verão, possivelmente, ali veremos as festas da cidade. O parque deixou de ser apenas um espaço verde para se transformar num verdadeiro centro de vida urbana. Agora, o desafio já não é afirmar o parque urbano. O desafio agora é garantir que todos conseguem chegar até ele com facilidade. Recordo que durante a discussão do programa Polis se chegou a falar em teleféricos e funiculares para vencer os desníveis característicos da cidade. A ideia nunca avançou. Mas olhando para a dinâmica que hoje existe naquela zona da cidade, talvez valesse a pena recuperar alguma dessa ambição. É verdade que já temos bicicletas elétricas, trotinetes, mas faz cada vez mais sentido pensar em mini autocarros elétricos ou híbridos que liguem os bairros ao centro histórico, ao centro administrativo e ao parque urbano. Faz cada vez mais sentido discutir soluções de mobilidade partilhada, triciclos familiares, novos meios de transporte adaptados à realidade da Guarda. É preciso começar a criar formas de aproximar ainda mais as pessoas dentro do perímetro da cidade, da Sequeira às Lameirinhas, dos Galegos à Quinta do Zambito, do Torrão ao Carapito. As cidades do futuro serão avaliadas por muito mais do que as suas estradas ou os seus edifícios. Elas vão ser avaliadas pela capacidade de oferecer saúde, cultura, mobilidade, sustentabilidade e qualidade de vida. No fundo, esta onda de calor lembra-nos que as melhores políticas públicas são aquelas que unem o ambiente, a mobilidade, a saúde e a qualidade de vida. E são aquelas que conseguem pensar o futuro antes dele chegar.
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Durante o mês de maio, a PSP da Guarda registou 41 ocorrências criminais, 15 acidentes de viação e deteve 8 pessoas.

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1: Manhã de terça-feira, 2 de junho, quanto à previsão do estado do tempo, podemos contar com um dia de céu em geral muito nublado, tornando-se gradualmente pouco nublado a partir do meio da manhã. Há possibilidade de períodos de chuva fraca ou chuvisco, mas principalmente no litoral. O vento vai soprar fraco a moderado, superando moderado a forte durante a tarde, com rajadas que podem chegar aos 70 km por hora. Para hoje está prevista uma descida dos valores da temperatura. A máxima prevista para a Guarda é de 20 graus e a esta hora os termómetros registam 14 graus. 10h33, avançamos para a informação nesta síntese a meio da manhã na Rádio F.

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1: Mais uma vez, bom dia. Durante o mês de maio, a PSP registou 41 ocorrências criminais, 15 acidentes de viação e deteve 8 pessoas. Das ocorrências criminais destacam-se 10 queixas por furto, 13 por burla e 2 por violência doméstica. Dos 15 acidentes de viação, resultaram 3 feridos ligeiros e danos materiais. No mesmo período de tempo, foram detidas 8 pessoas, 4 homens com idades compreendidas entre os 43 e os 60 anos de idade por condução de veículo com uma taxa de sangue superior ao permitido por lei, um homem de 72 anos por condução sem habilitação legal, um de 30 por desobediência, um de 31 por violação de domicílio e introdução em lugar vedado ao público e outros furtos em veículo motorizado e uma mulher de 29 anos por mandado de detenção. O Centro de Estudos Ibéricos na Guarda vai assinalar os 25 anos com um vasto programa de atividades que se estende até 2028 e onde se pretende evocar o percurso e o legado de Eduardo Lourenço. Nos próximos meses são várias as iniciativas agendadas e que cruzam a literatura, teatro, artes visuais e fotografia e ainda enologia, como referiu a vereadora da Câmara da Guarda, Cláudia Guedes.
2: O Centro de Estudos Ibéricos comemora este ano os 25 anos, mas nós também queremos já, quisemos e tivemos essa preocupação, de deixar algumas marcas também para um futuro mais distante, neste caso a peça de teatro em 2027 e também o espetáculo musical em 2028, com músicas e poemas da minha vida, que são uma seleção de obras preferidas por Eduardo Lourenço.
1: A vereadora entende que o Centro de Estudos Ibéricos tem tido um papel importante na visibilidade da Guarda enquanto cidade de investigação, ensino e conhecimento.
2: É um balanço, claro, muito positivo. O Centro de Estudos Ibéricos tem sido fundamental e uma ponte muito importante na ligação do território, por exemplo, com a Guarda e com outras instituições até de ensino superior, como o Salamanca e como o Coimbra. E a Guarda, com o Centro de Estudos Ibéricos, permitiu realmente essa ponte entre o nosso território e essa ponte de investigação, de ensino e de conhecimento.
1: Cláudia Guedes é da opinião que o trabalho desenvolvido por Eduardo Lourenço deve continuar a ser investigado.
2: Ainda há muito para descobrir, ainda há muito para ler, ainda há muito para investigar sobre Eduardo Lourenço, uma personalidade singular da Guarda de Portugal e do mundo. Uma das nossas preocupações também foi que a obra de Eduardo Lourenço chegasse às ruas da cidade e por isso temos previsto algumas ações que de facto vão levar a obra de Eduardo Lourenço, por exemplo, com pinturas murais e com um lançamento das principais expressões, digamos assim, e até frases e pensamentos de Eduardo Lourenço, para que de facto a sua obra possa chegar a um número maior de pessoas.
1: O Centro de Estudos Ibéricos na Guarda vai assinalar os 25 anos com um vasto programa de atividades que se estende até 2028. 10h36, ponto final nesta síntese informativa na Rádio F.

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Durante o mês de maio, a PSP registrou 41 ocorrências criminais, 15 acidentes de viação e deteve 8 pessoas. A Associação de Voleibol da Guarda conquistou 12 títulos na final nacional do Giravola e tem sido a associação do país com mais lugares no pódio. O Centro de Estudos Ibéricos na Guarda vai assinalar os 25 anos com um vasto programa de atividades que se estende até 2028.

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Terça-feira, dia 2 de junho, o Instituto Português do Mar e da Atmosfera prevê para hoje um dia com sol geralmente muito nublado, tornando-se gradualmente pouco nublado a partir do meio da manhã, exceto no litoral entre os Cabos da Roca e Mondego, onde terá períodos de maior nebulosidade e apresentando-se geralmente pouco nublado na parte mais interior. Períodos de chuva fraca ou chuvisco até ao final da manhã. Quanto ao vento, vai soprar fraco a moderado, soprando moderado a forte nas terras altas, e pode contar também com descida dos valores da temperatura mais significativa da máxima. Temperaturas previstas para hoje, de acordo com o Instituto Português do Mar e da Atmosfera: a Guarda deverá chegar à temperatura máxima de 20 graus, Viseu aos 21 e Castelo Branco aos 27. São 12 horas com 34 minutos, já a seguir o jornal, edição da Hora do Almoço, um simultâneo com a Rádio Fronteira.

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1: Boa tarde. Durante o mês de maio, a PSP da Guarda registou 41 ocorrências criminais, 15 acidentes de viação e deteve 8 pessoas. Das ocorrências criminais, destacam-se 10 queixas por furto, 13 queixas por burla, 2 queixas por violência doméstica, 2 queixas por ofensa à integridade física simples, 4 queixas sobre ameaça e coação, 2 crimes por detenção ou tráfico de armas proibidas, uma queixa por roubo na via pública, entre outras. Dos 15 acidentes de aviação, resultaram 3 feridos leves e danos materiais. No mesmo período de tempo foram detidas 8 pessoas, nomeadamente 4 homens com idades entre os 43 e os 60 anos, por condução de veículo com uma taxa de álcool no sangue superior ao permitido por lei, um homem de 72 anos, por condução sem habilitação legal, um homem de 30 anos, por desobediência, um homem de 31 anos, por violação de domicílio e introdução em lugar vedado ao público e outros furtos em veículo motorizado, uma mulher de 29 anos por mandado de detenção. O Centro de Estudos Ibéricos na Guarda vai assinalar os 25 anos com um vasto programa de atividades que se estende até 2028 e onde se pretende evocar o percurso e o legado de Eduardo Lourenço. Nos próximos meses são várias atividades agendadas que cruzam a literatura, teatro, artes visuais, fotografia e enologia. Relativamente à programação, a vereadora responsável pelo Pelouro da Cultura na Câmara da Guarda, Cláudia Guedes, realçou que a maior parte das atividades vai decorrer ao longo deste ano, mas não esqueceu uma peça de teatro em 2027 e um espetáculo musical em 2028.
2: O Centro de Estudos Ibéricos comemora este ano os 25 anos, mas nós também queremos já, quisemos e tivemos essa preocupação, de deixar algumas marcas também para um futuro mais distante, neste caso a peça de teatro em 2027 e também o espetáculo musical em 2028, com músicas e poemas da minha vida, que são uma seleção de obras preferidas por Eduardo Lourenço.
1: A vereadora entende que o Centro de Estudos Ibéricos tem tido um papel importante na visibilidade da Guarda enquanto cidade de investigação, ensino e conhecimento.
2: É um balanço, claro, muito positivo. O Centro de Estudos Ibéricos tem sido fundamental e uma ponte muito importante na ligação do território, por exemplo, com a Guarda e com outras instituições até de ensino superior, como Salamanca e como Coimbra. E a Guarda, com o Centro de Estudos Ibéricos, permitiu realmente essa ponte entre o nosso território e essa ponte de investigação, de ensino e de conhecimento.
1: Cláudia Guedes é da opinião de que o trabalho desenvolvido por Eduardo Lourenço deve continuar a ser investigado.
2: Ainda há muito para descobrir, ainda há muito para ler, ainda há muito para investigar sobre Eduardo Lourenço, uma personalidade singular da Guarda de Portugal e do mundo. Uma das nossas preocupações também foi que a obra de Eduardo Lourenço chegasse às ruas da cidade e por isso temos previsto algumas ações que de facto vão levar a obra de Eduardo Lourenço, por exemplo, com pinturas murais e com o lançamento das principais expressões, digamos assim, e até frases e pensamentos de Eduardo Lourenço, para que de facto a sua obra possa chegar a um número maior de pessoas.
1: O Centro de Estudos Ibéricos na Guarda vai assinalar os 25 anos com um vasto programa de atividades que se estende até 2028 e onde se pretende evocar o percurso e o legado de Eduardo Lourenço. A Associação de Voleibol da Guarda conquistou 12 títulos na final nacional do Giravôlei, tendo sido a associação do país com mais lugares no pódio. Recorde-se que a final decorreu no passado fim de semana no Parque Urbano do Rio Dix, onde estiveram mais de 1000 atletas de vários pontos do país. As duplas vencedoras foram Denis Valentim e Pedro Silva, do agrupamento de escolas de Ceia, Mateus Guilhoto e Guilherme Martins, Mariam Pascoal e Leonor Fernandes, da Escola Carolina Beatriz Ângelo da Guarda, Salvador Branquinho e Afonso Costa, da Escola de Secundária da Sé, da Guarda, e Tiago Lemos e Afonso Rasteiro, da Escola Afonso de Albuquerque, também da Guarda. O presidente da Associação de Voleibol da Guarda, Nuno Lemos, destacou os resultados desportivos alcançados.
3: Cumpriu-se a tradição, podemos assim dizer, que nos últimos anos temos tido sempre muitos pódios, temos sido a Associação de Voleibol do país com mais pódios nesta final nacional de giravôlei, o mesmo que se veio repetir agora aqui nesta final realizada na Guarda, o que ainda nos deixa mais orgulhosos, como é óbvio, sendo em casa, termos tantos pódios. Conseguimos num total de 12 pódios, com 5 primeiros lugares, 3 segundos lugares e 4 terceiros lugares, repartidos entre a Escola Carolina Beatriz Ângelo, entre a Escola Secundária da Sé, a Escola Guilherme Correia de Carvalho de Ceia, a Autarquia de Vila Velha da Ródão e a Escola da Sertã. Foi este centro de giravôlei que conseguiram então estes 12 pódios para a Associação de Voleibol da Guarda.
1: O dirigente destaca também a participação de 170 atletas dos distritos da Guarda e de Castelo Branco, o que fez com que a associação fosse a mais representada do país.
3: Não só em termos de pódios, mas também em termos de representação da própria associação, uma vez que foi a associação do país, não só com o melhor resultado, mas também com uma comitiva maior, digamos assim, ou seja, tivemos presente 170 atletas, mais de 30 professores, ou seja, podemos estar a falar numa comitiva da Associação de Voleibol da Guarda de mais de 200 pessoas, entre atletas e treinadores, o que nos deixa bastante orgulhosos desta grande participação.
1: O balanço da organização também é muito positivo, acrescenta Nuno Lemos.
3: É um balanço extremamente positivo, com as comitivas bastante satisfeitas pela forma como a Guarda recebeu durante este fim de semana, o que também contribuiu a realização em simultâneo do Guarda Ativamente. Já o ano passado foi uma aposta ganha, nós temos coincidido a final nacional de giravôlei com o Guarda Ativamente, não só nesta parte, mas também em relação aos próprios jogos e à forma como tudo esteve organizado, a alimentação que ficou a cargo dos dois agrupamentos da cidade, todos os participantes ficaram nos hotéis residenciais e pensões da cidade da Guarda e de Solurico da Beira. Tivemos um feedback muito positivo, não só da parte deles que ficaram lá, mas também já dos próprios hotéis que manifestaram o interesse de continuar a receber as comitivas, porque são atletas tranquilos, não deram qualquer tipo de problemas.
1: O presidente da Associação de Voleibol já dá como certa a final na Guarda no próximo ano.
3: Na sessão de abertura por parte do Presidente da Câmara Municipal da Guarda, que deixou logo as portas abertas para o ano e nos próximos anos voltarmos à Guarda, assim como na própria sessão de entrega de prémios, onde teve o Sr. Vereador do Desporto, onde mais uma vez foi reforçado o interesse da Guarda voltar a receber as próximas edições da Final Nacional do Giravôlei.
1: A Associação de Voleibol da Guarda conquistou 12 títulos na final nacional do giravôlei, tendo sido a associação do país com mais lugares no pódio. São 12 horas com 42 minutos, colocamos um ponto final nesta edição do Jornal da Hora do Almoço, simultâneo com a Rádio Fronteira. A informação está de regresso às 4 da tarde.

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1: As notícias dos últimos dias têm dado conta de uma das mais intensas ondas de calor das últimas décadas. Temperaturas elevadas, noites tropicais e uma pressão crescente sobre a saúde pública obrigam-nos a olhar para as cidades de forma diferente. O calor já não é apenas um incómodo de verão, tornou-se um desafio de governação, planeamento urbano e justiça social. Ouvi há dias alguém afirmar que o calor extremo tem hoje um impacto maior na pobreza energética do que o próprio frio. E quando pensava nestas afirmações, comecei a perceber que, na verdade, temos andado a falar muito sobre o inverno, sobre a dificuldade em aquecer as casas e muito pouco sobre a refrigeração e os calores intensos do verão. Entre a pandemia, a guerra na Ucrânia, a instabilidade no Médio Oriente e os sucessivos aumentos dos custos da energia, a vulnerabilidade energética está cada vez mais presente na gestão das famílias e das empresas portuguesas. Esta realidade tem consequências diretas na saúde, tem consequências diretas no bem-estar e até na produtividade das pessoas. É por isso urgente continuar a investir na eficiência energética dos edifícios e em estratégias de adaptação às alterações climáticas. O calor, para além de ser um incómodo de verão, passou a ser um desafio de gestão. É nesta sequência de preocupações que começamos também a perceber o privilégio que é viver numa cidade com amplos e diversificados espaços verdes. A Guarda possui uma vantagem competitiva que nem sempre é reconhecida. Os jardins do centro da cidade, como o Largo Frei Pedro, o José de Lemos, a Alameda de Santo André, os espaços verdes do Centro de Estudos Ibéricos, do Instituto Português da Juventude, a Mata do Sanatório, o Parque Municipal ou a Encosta Norte constituem uma rede de sombra, frescura e bem-estar que contribui de forma inquestionável para a qualidade de vida urbana. Embora nem todas as intervenções realizadas ao longo dos anos tenham sido consensuais, porque em alguns casos se perderam recursos naturais importantes e partes do arvoredo que davam identidade a determinados espaços, no conjunto, estes espaços verdes continuam a desempenhar um papel essencial numa cidade que também enfrenta os efeitos das alterações climáticas. Mas a verdadeira referência dos espaços verdes da Guarda, e talvez uma das mais relevantes de toda a região centro, continua a ser o Parque Urbano do Rio Diz. Quando foi inaugurado, em 2007, poucos defenderam a importância que alguns acreditam que viria a assumir. O programa Polis era à época alvo de críticas e muitos consideravam excessivo o investimento realizado. Passados quase 20 anos, a realidade encarregou-se de provar o contrário. O programa Polis não nos deixou só o parque urbano, deixou-nos a requalificação do centro histórico, da Encosta Norte, do Torreão, da Avenida da Estação e de diversos espaços públicos que mudaram a imagem da cidade. A ambição era simples e muito visionária ao mesmo tempo. Ligar a cidade histórica a um grande corredor verde, recuperar áreas degradadas e devolver espaços às pessoas. Hoje, algumas dessas zonas voltam a precisar de intervenção, é natural. As cidades não são obras acabadas, exigem manutenção, adaptação, renovação permanente e, por isso, ainda há pouco tempo esteve em discussão pública e foi depois apresentado publicamente a proposta de requalificação da Encosta Norte. Mas de toda a herança do programa Polis na Guarda, é o Parque Urbano do Rio Diz que melhor simboliza a transformação. Mais do que um parque, foi criada uma nova centralidade urbana. Foi recuperada uma área abandonada, aproximou-se a Guarda-Gar ao centro da cidade e ofereceram-se às pessoas espaços de encontro que passaram a fazer parte da entidade coletiva da cidade. Com os seus 21 hectares de área verde, o espelho de água, os percursos pedonais e os equipamentos de lazer, tornou-se um dos maiores pulmões verdes da cidade e uma das mais importantes intervenções urbanas realizadas na Guarda nas últimas décadas. E se dúvidas houvesse sobre a sua centralidade e importância, os acontecimentos que ali se realizam sistematicamente têm sido prova que é, de facto, muito importante. E tudo parece, hoje em dia, confluir para o Parque Urbano do Rio Dias. A Feira de São João, que encontrou ali uma nova casa, o Guarda Ativamente, que ainda este fim de semana levou centenas de famílias até ao Parque Urbano, competições nacionais, atividades desportivas, iniciativas recreativas que sucedem ao longo do ano, e ainda durante este verão, possivelmente, ali veremos as festas da cidade. O parque deixou de ser apenas um espaço verde para se transformar num verdadeiro centro de vida urbana. Agora, o desafio já não é afirmar o parque urbano. O desafio agora é garantir que todos conseguem chegar até ele com facilidade. Recordo que durante a discussão do programa Polis se chegou a falar em teleféricos e funiculares para vencer os desníveis característicos da cidade. A ideia nunca avançou, mas olhando para a dinâmica que hoje existe naquela zona da cidade, talvez valesse a pena recuperar alguma dessa ambição. É verdade que já temos bicicletas elétricas, trotinetes, mas faz cada vez mais sentido pensar em mini-autocarros elétricos ou híbridos que liguem os bairros ao centro histórico, ao centro administrativo e ao parque urbano. Faz cada vez mais sentido discutir soluções de mobilidade partilhada, triciclos familiares, novos meios de transporte adaptados à realidade da Guarda. É preciso começar a criar formas de aproximar ainda mais as pessoas dentro do perímetro da cidade, da Sequeira às Lameirinhas, dos Galegos à Quinta do Zambito, do Torrão ao Carapito. As cidades do futuro serão avaliadas por muito mais do que as suas estradas ou os seus edifícios. Elas vão ser avaliadas pela capacidade de oferecer saúde, cultura, mobilidade, sustentabilidade e qualidade de vida. No fundo, esta onda de calor lembra-nos que as melhores políticas públicas são aquelas que unem o ambiente, a mobilidade, a saúde e a qualidade de vida. E são aquelas que conseguem pensar o futuro antes de ele chegar.
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Durante o mês de maio, a PSP registou 41 ocorrências criminais, 15 acidentes de viação e deteve 8 pessoas na área de jurisdição do Comando Distrital da Guarda. O Centro de Estudos Ibéricos da Guarda vai assinalar os 25 anos com um vasto programa de atividades. A Associação de Voleibol da Guarda conquistou 12 títulos na final nacional do Giravôlei, tendo sido a associação do país com mais lugares no pódio.

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1: Durante o mês de maio, a PSP da Guarda registou 41 ocorrências criminais, 15 acidentes de viação e deteve 8 pessoas. Das ocorrências criminais, destacam-se 10 queixas por furto, 13 por burla, 2 por violência doméstica, 2 queixas por ofensa à integridade física simples, 4 sobre ameaça e coação, 2 crimes por detenção ou tráfico de armas proibidas e 1 queixa por roubo na via pública, entre outras. Dos 15 acidentes de viação, resultaram 3 feridos ligeiros e danos materiais. No mesmo período de tempo, foram detidas 8 pessoas, nomeadamente 4 homens com idades compreendidas entre os 43 e os 60 anos de idade, por condução de veículo com uma taxa de sangue superior ao permitido por lei, 1 homem de 72 anos por condução sem habilitação legal, 1 homem de 30 anos por desobediência, 1 de 31 por violação de domicílio e introdução em lugar vedado ao público e outros furtos em veículo motorizado, 1 mulher de 29 anos por mandado de detenção. O Centro de Estudos Ibéricos na Guarda vai assinalar os 25 anos com um vasto programa de atividades que se estende até 2028 e onde se pretende evocar o percurso e o legado de Eduardo Lourenço. Nos próximos meses vão ser várias iniciativas agendadas e que cruzam a literatura, teatro, artes visuais, fotografia e enologia. Relativamente à programação, a vereadora responsável pelo Pluro da Cultura na Câmara da Guarda, Cláudia Guedes, realçou que a maior parte das atividades vai decorrer ao longo deste ano, mas não esqueceu uma peça de teatro em 2027 e um espetáculo musical em 2028.
2: O Centro de Estudos Ibéricos comemora este ano os 25 anos, mas nós também queremos já, quisemos e tivemos essa preocupação de deixar algumas marcas também para um futuro mais distante, neste caso a peça de teatro em 2027 e também o espetáculo musical em 2028, com músicas e poemas da minha vida, que são uma seleção de obras preferidas por Eduardo Lourenço.
1: A vereadora entende que o Centro de Estudos Ibéricos tem tido um papel importante na visibilidade da Guarda enquanto cidade de investigação, ensino e conhecimento.
2: Um balanço, claro, muito positivo. O Centro de Estudos Ibéricos tem sido fundamental e uma ponte muito importante na ligação do território, por exemplo, com a Guarda e com outras instituições até de ensino superior, como o Salamanca e como o Coimbra. E a Guarda, com o Centro de Estudos Ibéricos, permitiu realmente essa ponte entre o nosso território e essa ponte de investigação, de ensino e de conhecimento.
1: Cláudia Guedes é da opinião de que o trabalho desenvolvido por Eduardo Lourenço deve continuar a ser investigado.
2: Ainda há muito para descobrir, ainda há muito para ler, ainda há muito para investigar sobre Eduardo Lourenço, uma personalidade singular da Guarda, de Portugal e do mundo. Uma das nossas preocupações também foi que a obra de Eduardo Lourenço chegasse às ruas da cidade e por isso temos previsto algumas ações que de facto vão levar a obra de Eduardo Lourenço, por exemplo, com pinturas murais e com um lançamento das principais expressões, digamos assim, e até frases e pensamentos de Eduardo Lourenço, para que de facto a sua obra possa chegar a um número maior de pessoas.
1: O Centro de Estudos Ibéricos na Guarda vai assinalar os 25 anos com um vasto programa de atividades que se estendem até 2028 e onde se pretende evocar o percurso e o legado de Eduardo Lourenço. A Associação de Voleibol da Guarda conquistou 12 títulos na final nacional do Giravôlei, tendo sido a associação do país com mais lugares no pódio. Recorde-se que a final decorreu no passado fim de semana no Parque Urbano do Rio Diz, na Guarda, onde estiveram mais de 1000 atletas de vários pontos do país. As duplas vencedoras foram Dinis Valentim e Pedro Silva, das escolas de Ceia, Mateus Guilhoto e Guilherme Martins, Miriam Pascoal e Leonor Fernandes, da escola Carolina Beatriz Ângelo, da Guarda, Salvador Branquinho e Afonso Costa, da secundária da Sé, e Tiago Lemos e Afonso Rasteiro, da Afonso de Albuquerque. O presidente da Associação de Voleibol da Guarda, Nuno Lemos, destacou os resultados desportivos alcançados.
3: Cumpriu-se a tradição, podemos assim dizer, que nos últimos anos temos tido sempre muitos pódios, temos sido a Associação de Voleibol do país com mais pódios nesta final nacional de Giravôlei, o mesmo que se veio repetir agora aqui nesta final realizada na Guarda, o que ainda nos deixa mais orgulhosos, como é óbvio, sendo em casa, termos tantos pódios. Conseguimos num total de 12 pódios, com 5 primeiros lugares, 3 segundos lugares e 4 terceiros lugares, repartidos entre a Escola Carolina Beatriz Ângelo, entre a Escola Secundária da Sé, a Escola Guilherme Correia de Carvalho de Ceia, a Autarquia de Vila Velha da Rodão e a Escola da Sertã. Foi este centro de giravôlei que conseguiram então estes 12 pódios para a Associação de Voleibol da Guarda.
1: O dirigente destaca também a participação de 170 atletas dos distritos da Guarda e de Castelo Branco, o que fez com que a associação fosse a mais representada do país.
3: Não só em termos de pódios, mas também em termos de representação da própria associação, uma vez que foi a associação do país, não só com o melhor resultado, mas também com uma comitiva maior, digamos assim, ou seja, tivemos presente 170 atletas, mais de 30 professores, ou seja, podemos estar a falar numa comitiva da Associação de Voleibol da Guarda de mais de 200 pessoas, entre atletas e treinadores, o que nos deixa bastante orgulhosos desta grande participação.
1: O balanço da organização também é muito positivo, acrescentou Nuno Lemos.
3: É um balanço extremamente positivo, com as comitivas bastante satisfeitas pela forma como a Guarda recebeu durante este fim de semana, o que também contribuiu à realização em simultâneo do Guarda ativamente. Já o ano passado foi uma aposta ganha, nós temos coincidido a final nacional de giravôlei com o Guarda ativamente, não só nesta parte, mas também em relação aos próprios jogos e à forma como tudo esteve organizado. A alimentação que ficou a cargo dos dois agrupamentos da cidade, todos os participantes ficaram nos hotéis residenciais e pensões da cidade da Guarda e de Solarico da Beira. Tivemos um feedback muito positivo, não só da parte deles que ficaram lá, mas também já dos próprios hotéis que manifestaram o interesse de continuar a receber as comitivas, porque são atletas tranquilos, não deram qualquer tipo de problemas.
1: O presidente da Associação de Voleibol já dá como certo a fase final na Guarda no próximo ano.
3: Na sessão de abertura por parte do presidente da Câmara Municipal da Guarda, que deixou logo as portas abertas para o ano e nos próximos anos voltarmos à Guarda, assim como na própria sessão de entrega de prémios, onde teve o senhor vereador do Desporto, onde mais uma vez foi reforçado o interesse da Guarda voltar a receber as próximas edições da final nacional do Giravôlei.
1: A Associação de Voleibol da Guarda conquistou 12 títulos na final nacional do giravôlei, tendo sido a associação do país com mais lugares no pódio. 17 minutos para as 9 da manhã, ponto final neste jornal. A seguir, o ponto de vista de Elsa Fernandes.

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1: As notícias dos últimos dias têm dado conta de uma das mais intensas ondas de calor das últimas décadas. Temperaturas elevadas, noites tropicais e uma pressão crescente sobre a saúde pública obrigam-nos a olhar para as cidades de forma diferente. O calor já não é apenas um incómodo de verão, tornou-se um desafio de governação, planeamento urbano e justiça social. Ouvi há dias alguém afirmar que o calor extremo tem hoje um impacto maior na pobreza energética do que o próprio frio. E quando pensava nestas afirmações, comecei a perceber que, na verdade, temos andado a falar muito sobre o inverno, sobre a dificuldade em aquecer as casas e muito pouco sobre a refrigeração e os calores intensos do verão. Entre a pandemia, a guerra na Ucrânia, a instabilidade no Médio Oriente e os sucessivos aumentos dos custos da energia, a vulnerabilidade energética está cada vez mais presente na gestão das famílias e das empresas portuguesas. Esta realidade tem consequências diretas na saúde, tem consequências diretas no bem-estar e até na produtividade das pessoas. É por isso urgente continuar a investir na eficiência energética dos edifícios e em estratégias de adaptação às alterações climáticas. O calor, para além de ser um incómodo de verão, passou a ser um desafio de gestão. É nesta sequência de preocupações que começamos também a perceber o privilégio que é viver numa cidade com amplos e diversificados espaços verdes. A Guarda possui uma vantagem competitiva que nem sempre é reconhecida. Os jardins do centro da cidade, como o Largo Frei Pedro, o José de Lemos, a Alameda de Santo André, os espaços verdes do Centro de Estudos Ibéricos, do Instituto Português da Juventude, a Mata do Sanatório, o Parque Municipal ou a Encosta Norte, constituem uma rede de sombra, frescura e bem-estar que contribui de forma inquestionável para a qualidade de vida urbana. Embora nem todas as intervenções realizadas ao longo dos anos tenham sido consensuais, porque em alguns casos se perderam recursos naturais importantes,

e partes do arvoredo que davam identidade a determinados espaços, no conjunto, estes espaços verdes continuam a desempenhar um papel essencial numa cidade que também enfrenta os efeitos das alterações climáticas. Mas a verdadeira referência dos espaços verdes da Guarda, e talvez uma das mais relevantes de toda a região centro, continua a ser o Parque Urbano do Rio Dis. Quando foi inaugurado, em 2007, poucos defenderam a importância que alguns acreditam que viria a assumir. O programa Polis era à época alvo de críticas e muitos consideravam excessivo o investimento realizado. Passados quase 20 anos, a realidade encarregou-se de provar o contrário. O programa Polis não nos deixou só o parque urbano, deixou-nos a requalificação do centro histórico, da Encosta Norte, do Torreão, da Avenida da Estação e de diversos espaços públicos que mudaram a imagem da cidade. A ambição era simples e muito visionária ao mesmo tempo. A ambição era simples e visionária ao mesmo tempo. Ligar a cidade histórica a um grande corredor verde, recuperar áreas degradadas e devolver espaços às pessoas. Hoje, algumas dessas zonas voltam a precisar de intervenção, é natural. As cidades não são obras acabadas, exigem manutenção, adaptação, renovação permanente e por isso ainda há pouco tempo esteve em discussão pública e foi depois apresentado publicamente a proposta de requalificação da Encosta Norte. Mas de toda a herança do programa Polis na Guarda, é o Parque Urbano do Rio Dis que melhor simboliza a transformação. Mais do que um parque, foi criada uma nova centralidade urbana, foi recuperada uma área abandonada, aproximou-se a Guarda-Gar ao centro da cidade e ofereceram-se às pessoas espaços de encontro que passaram a fazer parte da entidade coletiva da cidade. Com os seus 21 hectares de área verde, o espelho de água, os percursos pedonais e os equipamentos de lazer, tornou-se um dos maiores pulmões verdes da cidade e uma das mais importantes intervenções urbanas realizadas na Guarda nas últimas décadas. E se dúvidas houvesse sobre a sua centralidade e importância, os acontecimentos que ali se realizam sistematicamente têm sido prova que é, de facto, muito importante. E tudo parece, hoje em dia, confluir para o Parque Urbano do Rio Dis. A Feira de São João, que encontrou ali uma nova casa, o Guarda Ativamente, que ainda este fim de semana levou centenas de famílias até ao Parque Urbano, competições nacionais, atividades desportivas, iniciativas recreativas que sucedem ao longo do ano e ainda durante este verão, possivelmente, ali veremos as festas da cidade. O parque deixou de ser apenas um espaço verde para se transformar num verdadeiro centro de vida urbana. Agora, o desafio já não é afirmar o parque urbano. O desafio agora é garantir que todos conseguem chegar até ele com facilidade. Recordo que durante a discussão do programa Polis se chegou a falar em teleféricos e funiculares para vencer os desníveis característicos da cidade. A ideia nunca avançou. Mas olhando para a dinâmica que hoje existe naquela zona da cidade, talvez valesse a pena recuperar alguma dessa ambição. É verdade que já temos bicicletas elétricas, trotinetes, mas faz cada vez mais sentido pensar em mini autocarros elétricos ou híbridos que ligam os bairros ao centro histórico, ao centro administrativo e ao parque urbano. Faz cada vez mais sentido discutir soluções de mobilidade partilhada, triciclos familiares, novos meios de transporte adaptados à realidade da Guarda. É preciso começar a criar formas de aproximar ainda mais as pessoas dentro do perímetro da cidade, da Sequeira às Lameirinhas, dos Galegos à Quinta do Zambito, do Torrão ao Carapito. As cidades do futuro serão avaliadas por muito mais do que as suas estradas ou os seus edifícios. Elas vão ser avaliadas pela capacidade de oferecer saúde, cultura, mobilidade, sustentabilidade e qualidade de vida. No fundo, esta onda de calor lembra-nos que as melhores políticas públicas são aquelas que unem o ambiente, a mobilidade, a saúde e a qualidade de vida. E são aquelas que conseguem pensar o futuro antes de ele chegar.

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2: Tarde de terça-feira, bem-vindos a mais uma edição do Radiograma, em direto a partir desta hora, reposição na próxima quinta-feira depois das 11 da manhã, um programa em direto em 105.8 FM, também em radiof.gmpress.pt e ainda com áudio e imagem no Facebook da Rádio F. O Radiograma conta sempre com três assuntos, um convidado residente, que hoje é Armando Reis, que antes de mais cumprimento. Armando Reis, boa tarde, bem-vindo.
3: Boa tarde, Pedro Paulo, boa tarde, Faustino Aldeia, ouvinte da Rádio F.
2: E é um gosto, naturalmente, recebê-lo aqui, novamente, na primeira edição do mês de junho.
3: De junho será a primeira e a penúltima desta temporada.
2: E a penúltima desta temporada, no final.
3: Pelo menos da minha parte.
2: No final deste mês, terminamos a temporada 25-26 aqui na Rádio F. Três assuntos. Armando Reis, começamos por falar sobre política, as eleições para a Conselhia do PSD. Houve uma repetição, um novo ato eleitoral, acompanhado das eleições para líder nacional. Como é que olhamos para todo este processo depois de aquilo que se passou em fevereiro, subejamente conhecido, as decisões dos órgãos de jurisdição deste partido, que levaram a com que só houvesse uma lista para a Conselhia no passado sábado, a votos?
3: Bem, mais uma vez, muito boa tarde. Eu, inicialmente, quero fazer aqui uma declaração, chamemos de interesse, assim se pode dizer, relativamente a esta matéria. Eu, nestas questões, incluindo onde foi do meu próprio partido, sempre tive uma mesma posição. E os microfones da EF. Portanto, a vida política e a vida partidária, infelizmente, não tem a clareza, não tem os princípios que deveria ter. Algumas vezes transformaram-se em situações menos claras e nada dignifica a vida política ou partidária. E por isso, depois, os populismos e algumas situações menos claras e nada ajuda a democracia. A semana passada, como sabe, pese embora a situação não, poderia-se dizer muito, envolveu um trabalhador do PS e uma autarca do PS por parte da, como sabe, uma intervenção por parte do Ministério Público.
2: Levado a cabo pela pilota,
3: mas,
2: por
3: exatamente, embora eu já há dois anos tinha surgido num órgão de comunicação social, mas a política e a vida política ao longo dos anos tem vindo a perder o saber estar. Bem, e é por isso que eu disse, nestas circunstâncias, quando eu voto eleitorais, e estas, eu sempre, como partido, também sempre disse, e o que eu vou dizer agora relativamente ao conselho do PSD da Guarda. Foi por isso que eu, no tema, que eu digo, o importante foi o poder interno, mas há sempre alguém que resiste e alguém que diz não. E neste caso, alguém
2: quem é que diz?
3: Foi Pedro Nobre. Teve uma atitude com valores, com princípios e uma atitude nobre, fazendo até justiça e jus ao seu próprio nome.
2: Porquê é que diz isso?
3: Como disse o Pedro Paulo de início, das eleições de 28 de fevereiro, o aro e o resultado, pese embora não vamos discutir se houve ali votos repetidos, dados, portanto, isso faz parte de um problema do próprio PSD, mas o subjetivo, eu disse aí, tinha havido uma aposta na diferença, uma aposta em eras novas, uma aposta em diminuir, eu há bocado referi, os hábitos e os vícios que contaminam a vida política partidária. E, perante o erro, foi detectado, os órgãos próprios do PSD tomaram a decisão, deveria haver um ato eleitoral, mas como o próprio Pedro Nobre referiu, se seria uma competição ou um novo ato eleitoral. Se é uma competição, é um base, isto claramente. Podemos dar as voltas, teremos os órgãos jurisdicionais, se é uma competição, é um base.
2: Isso foi a decisão inicial da Comissão Política Distrital de Jurisdição.
3: Exatamente. Se é um novo ato eleitoral, então aí, claramente, a situação muda. Muda e o que se passou, pelo menos em função daquilo que é dito nas horas de comunicação social, através do Pedro Nobre, que tivemos um novo ato eleitoral. Porquê? Porque ele refere, e o seguinte, na conferência de imprensa, deu. Houve este ato eleitoral, foi um nova regra, 9 eleitorais. Em função das regras, portanto, eu não conheço, nem tinha nada a conhecer. O caderno eleitoral foi um sábado, dia 28 de fevereiro, e ele agora constou do dia 30 de maio. Mas o caderno eleitoral, com certeza, pessoas constavam do caderno eleitoral em 28 de fevereiro, agora não constaram neste caderno. E havia pessoas que não constavam no caderno eleitoral de 28 de fevereiro, agora constaram neste.
2: Portanto, é o facto que houve alterações do caderno eleitoral.
3: Se houver, em função, diz o Pedro Novo, alterar agora o caderno eleitoral, e eu cito palavras dele, significa alterar o próprio Europeu Eleitoral que participou legitimamente nessas eleições. Isto pode criar situações manifestas injustas e inaceitáveis. Como sabe, a partir do momento, é óbvio, nós temos a percepção, a partir do momento que há uma repetição e há novas pessoas, há um ato de tentar mobilizar até esse gajo. Nós sabemos que
2: podemos chamar com essas regras a repetição do ato?
3: Não, na minha opinião também, se a repetição só seria, se, na minha opinião, a minha opinião é que só seria a repetição se fosse o herdeiro eleitoral dos filiados elegíveis em 28 de fevereiro. Porque se hoje a base eleitoral era outra, já não há uma competição. Portanto, é um novo ato eleitoral. E pode-se questionar isto. Bem, com base nisto, era legítimo ou não, o candidato Pedro Nobre se deveria participar mesmo com base nisto. Portanto, ele é livre e os seus, e as pessoas o acompanharam para tomar esta decisão, se deviam participar, eu acho, o novo ato eleitoral. Mas, indo agora para o plano político partidário, e para ele ser os partidos, como se sabe, o PSD é hoje um partido de poder, é o partido que tem maior número de autarquias no Distrito da Guarda, é o partido que já teve o poder dois mandatos no Conselho da Guarda, e diz o atual responsável, isto é, ganhou agora novamente as eleições, Júlio Santos, é presidente da Conselhia, na minha opinião, tal como já aconteceu no passado, e eu referi exatamente no PS, a este tipo de político só lhe interessa o poder interno, na minha leitura. O poder interno, tem o poder interno, mas depois é fundamental. Na vida de um partido, e é as propostas, a defesa neste caso do Conselho, zero. Eu não ouvi nesses 4 anos, é importante para o Conselho da Guarda, uma proposta por parte do Presidente do Conselho do PSD, e não vamos ouvir nos próximos 2 anos. Portanto, porquê?
2: Porque é que isso poderá acontecer,
3: Armando?
2: Então qual será o objetivo?
3: O objetivo é
2: ser líder da Conselho.
3: O objetivo é o poder interno. Como já?
2: Para que serve esse poder interno?
3: O poder interno serve... para que serviu o poder interno, por exemplo, quando no meu partido, era nível distrital, tivemos 3 presidentes de distritais. Eu critiquei abertamente João Albano Marques, António Saraiva, serviu. É os interesses individuais, não é os interesses partidários, do próprio partido, nem os interesses da comunidade, nem os interesses do Conselho. Neste caso, quando eu falei do PS, seria a nível distrital. O interesse é o poder interno. Depois, como eu disse, se nós questionarmos, por exemplo, o PSD até hoje, relativamente nestes 4 anos, em questões centrais, um conselho disse, até saiba, me é dito, o presidente do PSD, até a autarca no Conselho da Guarda, faz parte da Assembleia Municipal da Guarda, e dizem-me, não é nada a sua participação. Era efetiva, era ir lá a dar voz ao funeral. E tivemos, foi a sua gestão do processo autárquico de outubro passado. Está à vista, é visível. Portanto, um partido que ansiava regressar novamente ao poder e mais, e perante o facto de o atual presidente Emmanuel até ter ser um dissidente do seu partido, e já agora sobre isto também é importante que se diga. Estas, não sei até que ponto isto é verdade, pessoas foram eleitas recentemente em outubro pelo movimento Não Cidadão. E eram filiados do PSD, nas eleições de fevereiro votaram. Se isto é verdade, denota aí, se isto for verdade, nota aí, da parte onde se é, alguma inépcia. Bem, isto é inaceitável, isto em termos efetivos é condenável. Portanto, o que é fundamental hoje na vida política, se nós, perante estes casos, perante estas situações, esta forma de estar na vida política, se nós não tivermos novos rostos, se não tivermos novas pessoas para diminuir estes hábitos, para diminuir estes vícios, é óbvio, a democracia cada vez fica mais debilitada. É a própria democracia, o sistema democrático. Portanto, por em fase os partidos, em fase são os homens. Os homens e as mulheres naturalmente participam. Portanto, eu penso o PSD da Guarda, pois embora me diga, não, naturalmente, nada garante que mantivesse o primeiro caderno eleitoral e Pedro Lobo.
2: Poderia ser.
3: Exatamente.
2: Ou não
3: é isso. Não é isso. Estão. O que está em questão foi o resultado disto. Há um erro, em fruto do erro, depois não se joga com as mesmas armas, não se jogou no mesmo campo, usando uma linguagem até futurística, às vezes, o campo estava inclinado. Portanto, é nesta matéria.
2: Portanto, politicamente e eticamente, foi a melhor solução que Pedro Nobre podia ter.
3: Não, isso é inquestionável. Pedro Nobre demonstrou.
2: Mesmo politicamente?
3: Politicamente. Pedro Nobre demonstrou que pode estar na política sem participar neste tipo de coisas. É assim. Pode participar para se perder, se alguém é candidato, se alguém apoia para se perder. Não é? O militante do PS, às vezes, já mais nas últimas eleições, embora não fosse candidato a nada, o partido perdeu, também perdi. Embora eu não tivesse envolvido, tive presente, quando foi a apresentação da candidatura, onde tive ao secretário-geral do partido, mas também perdi. Portanto, independentemente do empenho, as pessoas, quando fazem parte de um projeto, perdem sempre. Portanto, e o Pedro Nobre, é óbvio, não ir com a sua participação neste novo ato eleitoral, porque não era com base nisso, estão face às eleições do dia 28 de fevereiro, tomou uma decisão, um base de valor, em princípio, e a sua forma de estar na política. Porque eu vou-lhe dizer, aprendi a respeitar o Pedro Nobre, do ponto de vista político, conhecia mal, a partir daí
2: ele foi comentador
3: na rádio.
2: Neste programa,
3: portanto, aprendi a sua seriedade. E não atuar um determinado tipo de situações. Portanto, indiscutivelmente, teve uma atitude nobre, fazendo jus ao seu nome.
2: Muito bem. Fernando Reis, avançamos para o segundo tema do radiograma de hoje e vamos focar-nos na cidade, no centro da cidade, nomeadamente na sede da Caixa Geral de Depósitos da cidade da Guarda, que tudo aponta que poderá vir a mudar de localização naquele edifício que também é do Estado, aliás também é da Caixa Geral de Depósitos, à entrada da Rua do Comércio, onde... Não em tempos muito longínquos já funcionou o Banco Pinto?
3: Não, Banco Nacional Ultramarino.
2: Banco Nacional Ultramarino e depois, a posteriori, também uma agência da Caixa Geral de Depósitos. Como é que olha para esta forte possibilidade?
3: Eu já uma vez, está recordado, eu tinha dito, é uma pena, é o edifício estar ali aos anos abandonado e acho que poderia ter esta solução. Era uma boa solução. Nós temos que perceber hoje o mundo, isto é a prova, o mundo muda do ponto de vista económico de uma forma muito rápida, e quando há uns anos tivemos na Guarda N agências bancárias, muitas delas já fecharam, hoje as novas tecnologias, é evidente que cada vez mais são menos necessárias, menos agências, e é óbvio que são menos necessárias, menos instalações. Portanto, e o que se passou na Guarda, a nível das atuais instalações, como sabe, a Caixa tem uma dependência na zona baixa da cidade. Tinha esta dependência na Rua do Comércio, porque quando foi comprada o Banco Nacional Ultramarino, portanto, o dono da própria integrou a Caixa Geral de Depósitos, por isso essa agência ali depois passou para ser a agência da Caixa Geral de Depósitos, e tinha a sede, como sabe,
2: para quem tinha memória. Edifício construído do
3: exatamente, país, para quem tinha memória, a Caixa Geral de Depósitos funcionou anos e anos e anos, onde é hoje a Conservatório de Engenharia Civil, e depois construíram as instalações. Instalações onde existia um edifício que também teve anos e anos abandonado. Eu já tenho, era uma espécie de. Era um clube gitaniense, eu já lembro-me só do edifício, não me lembro de funcionar, mas era uma espécie de clube.
2: Eu lembro-me desse edifício já abandonado.
3: Abandonado, mas anos e anos abandonado. Pronto. E isto, esta pessoa, em novas instalações, uma pessoa a nível nacional, basta ver, foram suas, os serviços centrais construídos em Lisboa, salvo erro, junto ao Pequeno, na Avenida, perto da Avenida da República, e hoje é onde está a estrutura central do governo, uma série de ministérios. Portanto, acho que já não precisa deste tipo de edifício da Guarda. Isto é, o número de trabalhadores não justifica, o número de cliente não justifica, e as novas tecnologias também, hoje muitas pessoas passam meses sem ir a uma dependência bancária. Por isso, esta decisão é positiva a dois níveis. Por um lado, é óbvio, em termos económicos, é mais importante para a Caixa, porque diminui muitos custos, mas vem ajudar a dar um impulso importante. Ela já foi a principal comercial da cidade. É chamada Rua do Comércio. E a Rua do Comércio, hoje até uma via pedonal, basta ver, salvo erro, temos ali 6 espaços comerciais fechados, 6 lojas, incluindo o próprio, onde era o próprio banco, o Caixa Depósito, portanto, vai ocupar. Ao ir para ali a Caixa, eu penso que vai levar ali mais pessoas, naturalmente, a irem a Caixa Geral de Depósitos, e pode dar um tributo, e oxalá sim, para ir, pelo menos em algumas lojas do comércio e em algumas laterais, é importante referir. E
2: aquelas transversais também.
3: As transversais, acima de tudo, mais duas ruas, juntamente com a Rua do Comércio, eram eminentemente comerciais, a Rua da Torre e a Rua Francisco Passos, que é conhecida pela Rua Direita, mas ou levam ali pessoas. A Câmara Municipal da Guarda já ou há a divisão do ambiente, está lá a Paulo, faz isso, muitas das outras promessas tardam em se concretizar, mas ao fluir para o banco, naturalmente isto pode impulsionar. Agora, e contribuir exatamente para dar, ajudar.
2: Na sua perspectiva, é uma boa.
3: É uma boa decisão. É uma boa aposta, uma boa decisão. Isto é. Agora, esperemos, face às atuais instalações, eu abandono.
2: Que é um edifício grande.
3: Grande, não é? Grande, e não dá para qualquer coisa. É o edifício, da forma como está a sua concepção, o seu interior, não dá para qualquer coisa. Pode usar, eventualmente, poderia ser umas boas instalações para a PSP. Ah, eu já ouvi também, poderia ser um bom edifício para um museu, depende da tipologia, mas qualquer tipo de atividade. Agora, o que é fundamental, acho que o Geraldo Pozzi também tem de ter aí, em termos centrais, uma perspectiva de onde estamos. Estamos na Guarda. E estamos na Guarda, também tem a sua obrigação, dado a Geraldo Pozzi também já está instalada nesta cidade há 150 anos, tem um objetivo de solidariedade, se assim podemos dizer. E a sua solidariedade...
2: Não deixa de ser um banco com capital.
3: Exatamente, mas a sua solidariedade é rapidamente... A sua venda seja célebre, é óbvio, tendo em conta...
2: Defende a venda do edifício?
3: Não, tem que ser, mas alguém arrendava, eu pergunto, alguém vai arrendar, depende dos valores, mas duvido, alguém arrende pelos valores. Nós estamos a falar, um banco é para dar o aspecto social, eles não estavam agora para pedir uma renda, digo eu, pronto, estamos a falar de um aspecto meramente académico. Agora, era fundamental que a Geraldo Pozzi também tivesse esse espírito, estamos na Guarda, não, o edifício não fica ali tantos anos sem nada e sem ninguém, como se tivesse as instalações agora ali na Rua do Comércio. Portanto, é fundamental, no rumo, e os potenciais compradores, acho que seja suave, porque é preferível o edifício ter uma utilidade, seja para a Polícia de Segurança Pública, seja para um museu, por exemplo, é preferível isso. Agora, isto é a prova, esta situação que estamos a viver, das alterações. Não é por acaso, quando eu, em alguns meses, sugeri a Escola Santa Clara se transformasse na Escola Superior Sul, exatamente porque são novas realidades que estamos a viver. Mas se, e para concluir este tema, mas se eventualmente demorar muito, se passar um ano, dois, oxalá, não, sem se verificar alguma, é evidente, a Câmara Municipal da Guarda não pode ficar à margem disto. E o dizer à margem é pressionado, porque uma coisa é termos um banco capital privado, completamente não. É um banco capital público, porque o Estado tem a obrigação de pressionar para que eu tenha exatamente uma utilidade. E essa utilidade é em nome da Guarda e uma utilidade para a Guarda. Isto é importante.
2: Muito bem. Fica então este assunto desta solução. Armando Reis a defender uma boa decisão, mudar-se de instalações, mas olhar também para aquele edifício de onde atualmente ainda está a sede, para que não fique ali um espaço, um edifício enorme, ao abandono por muitos e muitos anos. Armando Reis, vamos para o último assunto, até porque é um tema que foi à reunião de Câmara, a última reunião do Executivo da Câmara da Guarda, pela mão do Partido Socialista, do vereador do PS, que defendeu a construção ou a colocação na Guarda de um centro de dados integrados. Como é que olha para esta proposta por parte do vereador socialista?
3: É uma excelente proposta. Isto bem, António Monteirinho, ao apresentar esta proposta, é um data center, na Câmara da Guarda, referiu, isto é, deixou um repto ao Executivo para na Guarda fosse criado este data center, para que tivesse uma abrangência distrital, eu até posso dizer da própria regional. Um data center, ele justificou isto com base em outro país já acontece, o caso até referiu o exemplo de Espanha, e cito, ele referiu, devíamos investir num centro de dados integrados para os municípios que eram aderir. Portanto, o objetivo era que alguém tivesse esse desafio desta resposta, como ele disse, às novas tecnologias, nomeadamente à inteligência artificial. perante uma proposta...
2: Mas aqui pode implicar, naturalmente, outros fatores que não são controláveis pela autarquia.
3: Sim. Aderir, não, naturalmente, naturalmente, não para uma coisa, ninguém podia obrigar e a autarquia e ao lado aderir-se. Mas perante a proposta e apresentar, nós temos que perceber um data center tem um objetivo, a instalação centralizada e une os equipamentos das tecnologias de informação, servidores, armazenamento, rede e os sistemas de energia e climatização. E o principal objetivo deste é processar, armazenar e distribuir volumes de dados de forma a seguir de uma forma contínua e eficiente os dados. E isto até tendo em conta um problema que houve com toda a estrutura informática na Câmara da Guarda, até hoje não sabe o porquê. Nem razões. Ainda até hoje está no recato. Mas a questão central, onde António Monteirinho faz esta proposta, e é uma excelente proposta, o Sr. Presidente da Câmara, pelo menos, em vez de dar a resposta, digamos, de rejeição liminar, a dizer só de uma forma, não há verbas para um data center, poderia dizer, bem, vamos estudar, eu posso-me prontificar, por exemplo, a apresentar esta proposta, dado que a Câmara da Guarda não tem capacidade financeira para apresentar, por exemplo, na Unidade Intermunicipal das Beiras de Sangue da Estrela, mas não o fiz. Isto é, o engenheiro Sérgio Costa, presidente da Câmara da Guarda, onde são apresentadas boas ideias no Executivo, deve, acima de tudo, alinhá-las, verificar a sua possibilidade, verificar se têm ou não pernas para andar. Conhecendo claramente o município da Guarda, por si só, não tem capacidade financeira para isto, mas ele poderia perfeitamente agarrar na ideia de um vereador da oposição e dizer, eu pelo menos vou lhe ver.
2: Mas não seria só apenas uma resposta de circunstância?
3: Não, eu penso que não era uma resposta, era um esforço. Mesmo fosse, como diz o Pedro Paulo, de circunstância era um esforço. E o esforço era depois comprovar-se e ir exatamente a outro algo, porque já tinha essa dimensão a dizer assim, eu, a Câmara da Guarda, se a unidade está disponível, repare, quando se avançou para a Paulo, o Presidente da Câmara da Guarda avançou com outras autarquias. Teve uma resposta positiva. Foi criado o mais querido, além da Guarda. Isso também tem um objetivo. Tipo, eu estou a dizer é que, posto mesmo, como diz o Pedro Paulo, de circunstância, não poderia dizer não há verbas para o data center. Não. Porque esta situação.
2: Terá sido então uma resposta mais política, Armando Reis?
3: Não, para uma coisa. Foi uma resposta claramente. Vocês apresentarem propostas não conta para nada. Não conta para nada. Porque sai fora do eixo diretor que o Presidente Câmara tem.
2: Não é essa. Sejam boas ideias?
3: Exatamente, mesmo que sejam boas ideias. Porque o eixo diretor do Presidente Câmara é o populismo. E não é o populismo, como tem outra ótica da sua gestão, e a sua ótica de gestão não se centra no futuro, centra-se no imediato. Foi em função do imediato, ele foi eleito. Porque se fosse em função do futuro, como fizeram outros presidentes da Câmara, eu já dei o exemplo de Paulo Fernandes, a situação da Guarda estava completamente diferente do que está hoje. Portanto, e esta é a diferença, é uma questão da opção política. A opção política do engenheiro Sérgio Costa é o imediato. António Monteirinho fez uma proposta de futuro e ele não aceitou. Disse não há verbas. Agora, lamento profundamente esta ideia, indiscutivelmente, seria difícil a concretização, talvez. Poderia ter poucas respostas. Com certeza poderia ter, mas indiscutivelmente era um avanço, porque começam a existir essas estruturas espalhadas pelo país, seria sem dúvida uma mais-valia se isto começasse a ter um embrião. porque de alguma vez tem que
2: soltar a ideia no ar, numa fase inicial.
3: E esperemos o vereador António Monteirinho poder voltar novamente à erga, porque é importante. E já agora o desafio, o engenheiro Sérgio Costa deixe lá um ato e diga aos guardenses o que efetivamente se passou com um apagão informático na Câmara Municipal da Guarda.
2: Muito bem. Armando Reis, reta final do radiograma desta edição de terça-feira. Vamos para as habituais notas finais.
3: Três notas finais. A primeira, neste momento está a haver um movimento por parte da Junta de Freguesia de Vila Franca das Naves e Feital por causa de um encerramento das instalações da CP na sua estação de caminho de ferro. Como sabe, hoje, em alguns apiadeiros e estações, já não existe a estrutura da CP. Agora nós temos que conhecer ali a estação de Vila Franca, sempre foi funeral. Mas a estação de Vila Franca só faltou, em outros tempos, e agora eu penso também, é uma ideia que tem, dificilmente será utilizada, era a ligação da linha do Douro à de Beira Alta, seria exatamente a Vila Franca das Naves. Portanto, esta luta para a reabertura imediata das instalações e da bilheteira é uma luta justa. Ouça lá, em Vila Franca, como sabe, serve em termos de comboios, era muito ao norte, era na centro. Trancoso, Pinhal, Meda, Fossoa, até do Conselho do Distrito de Viseu, Moimenta, bem ali. Pronto. Segunda nota final. Em Mar da Guarda, após muitos anos, um outro executivo vai ter mais uma germinação, uma cidade, um povo argentino, Mar del Paz. Bem, nós, até agora, como sabe, a Guarda está germinado uma cidade espanhola, é Béjar, uma cidade norte-americana, é Waterloo, uma alemã, Limburgo, uma francesa, Waterbury. Não, Waterbury é...
2: agora confesso que me deixou aqui também...
3: Não, Waterbury é americana, Waterloo é francesa. Portanto, são estas cidades, e sempre tiveram um base, ou ligações para Portugal de Béjar, era uma cidade em altitude, perto da Serra de Béjar, estão de indústria de lanifícios, ou então onde estavam pessoas, Luís da Guarda. Portanto, esta, ou tomar esta decisão, sejam definidos critérios objetivos, faça o futuro, porque pode aparecer aí agora também uma outra, qual era freguesia, a dizer, olha, tenho aí um conjunto de cidadãos que vivem em no Brasil. Há muito naquela povoação, não digo em São Paulo, tem mais 20 mil, há muitos guardenses e originários da Guarda em São Paulo, mas obviamente, portanto, não aparece aí uma outra freguesia agora. Mas temos aí muitas pessoas e naquela cidade, naquele país. Pronto, a Mar da Guarda tem definido, porque eu disse, passado muitos anos, aparece novamente uma outra germinação. E última nota final. Dia 5 de junho, a Mar da Guarda vai ter umas comemorações do Dia do Ambiente e, pelos vistos, há mais uma inauguração do Parque do Lazer do Caldeirão. Mas o Parque do Lazer não existe. O Parque do Lazer não foi já inaugurado. Ou será que falta apelar ao Parque do Lazer? E ainda ontem, curiosamente, um dia a sair do equipamento municipal, as piscinas, olha para o muro e deparei-me com mais uma placa. Foi ela até o dia 30 de maio. Guarda ativamente. Estava ali um pequeno parque infantil. Agora não tiraram lá estava do parque infantil, puseram lá outros equipamentos. Mas houve mais uma peça de arte. A peça de arte é a placa. Portanto, se calhar neste Dia do Ambiente, nesta inauguração, quantas inaugurações não teve já este Parque do Caldeirão? Provavelmente falta é a placa, porque o Parque do Caldeirão já existe há muito tempo.
2: Muito bem, Armando Reis, é com essas, são com essas três notas finais que fechamos o radiograma. Agradecer a sua presença e até daqui a 15 dias para a última edição consigo
3: nesta temporada. Boa tarde e obrigado para Paulo Falcão Caldeira e os homens da Rádio Web.
2: Muito obrigado e uma boa tarde.
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3: As notícias dos últimos dias têm dado conta de uma das mais intensas ondas de calor das últimas décadas. Temperaturas elevadas, noites tropicais e uma pressão crescente sobre a saúde pública obrigam-nos a olhar para as cidades de forma diferente. O calor já não é apenas um incómodo de verão, tornou-se um desafio de governação, planeamento urbano e justiça social. Ouvi há dias alguém afirmar que o calor extremo tem hoje um impacto maior na pobreza energética do que o próprio frio. E quando pensava nestas afirmações, comecei a perceber que, na verdade, temos andado a falar muito sobre o inverno, sobre a dificuldade em aquecer as casas e muito pouco sobre a refrigeração e os calores intensos do verão. Entre a pandemia, a guerra na Ucrânia, a instabilidade no Médio Oriente e os sucessivos aumentos dos custos da energia, a vulnerabilidade energética está cada vez mais presente na gestão das famílias e das empresas portuguesas. Esta realidade tem consequências diretas na saúde, tem consequências diretas no bem-estar e até na produtividade das pessoas. É por isso urgente continuar a investir na eficiência energética dos edifícios e em estratégias de adaptação às alterações climáticas. O calor, para além de ser um incómodo de verão, passou a ser um desafio de gestão. É nesta sequência de preocupações que começamos também a perceber o privilégio que é viver numa cidade com amplos e diversificados espaços verdes. A Guarda possui uma vantagem competitiva que nem sempre é reconhecida. Os jardins do centro da cidade, como o Largo Frei Pedro, o José de Lemos, a Alameda de Santo André, os espaços verdes do Centro de Estudos Ibéricos, do Instituto Português da Juventude, a Mata do Sanatório, o Parque Municipal ou a Encosta Norte constituem uma rede de sombra, frescura e bem-estar que contribui de forma inquestionável para a qualidade de vida urbana. Embora nem todas as intervenções realizadas ao longo dos anos tenham sido consensuais, porque em alguns casos se perderam recursos naturais importantes e partes do arvoredo que davam identidade a determinados espaços, no conjunto, estes espaços verdes continuam a desempenhar um papel essencial numa cidade que também enfrenta os efeitos das alterações climáticas. Mas a verdadeira referência dos espaços verdes da Guarda, e talvez uma das mais relevantes de toda a região centro, continua a ser o Parque Urbano do Rio Diz. Quando foi inaugurado, em 2007, poucos defenderam a importância que alguns acreditam que viria a assumir. O programa Polis era à época alvo de críticas e muitos consideravam excessivo o investimento realizado. Passados quase 20 anos, a realidade encarregou-se de provar o contrário. O programa Polis não nos deixou só o parque urbano, deixou-nos a requalificação do centro histórico, da Encosta Norte, do Torreão, da Avenida da Estação e de diversos espaços públicos que mudaram a imagem da cidade. A ambição era simples e muito visionária ao mesmo tempo. Ligar a cidade histórica a um grande corredor verde, recuperar áreas degradadas e devolver espaços às pessoas. Hoje, algumas dessas zonas voltam a precisar de intervenção, é natural. As cidades não são obras acabadas, exigem manutenção, adaptação, renovação permanente e, por isso, ainda há pouco tempo esteve em discussão pública e foi depois apresentado publicamente a proposta de requalificação da Encosta Norte. Mas de toda a herança do programa Polis na Guarda, é o Parque Urbano do Rio Diz que melhor simboliza a transformação. Mais do que um parque, foi criada uma nova centralidade urbana, foi recuperada uma área abandonada, aproximou-se a Guarda-Gar ao centro da cidade e ofereceram-se às pessoas espaços de encontro que passaram a fazer parte da entidade coletiva da cidade. com os seus 21 hectares de área verde, o espelho de água, os percursos pedonais e os equipamentos de lazer, tornou-se um dos maiores pulmões verdes da cidade e uma das mais importantes intervenções urbanas realizadas na Guarda nas últimas décadas. E se dúvidas houvesse sobre a sua centralidade e importância, os acontecimentos que ali se realizam sistematicamente têm sido prova que é, de facto, muito importante. E tudo parece, hoje em dia, confluir para o Parque Urbano do Rio Dias. A Feira de São João, que encontrou ali uma nova casa, o Guarda Ativamente, que ainda este fim de semana levou centenas de famílias até ao Parque Urbano, competições nacionais, atividades desportivas, iniciativas recreativas que sucedem ao longo do ano e ainda durante este verão, possivelmente, ali veremos as festas da cidade. O parque deixou de ser apenas um espaço verde para se transformar num verdadeiro centro de vida urbana. Agora, o desafio já não é afirmar o parque urbano. O desafio agora é garantir que todos conseguem chegar até ele com facilidade. Recordo que durante a discussão do programa Polis se chegou a falar em teleféricos e funiculares para vencer os desníveis característicos da cidade. A ideia nunca avançou. Mas olhando para a dinâmica que hoje existe naquela zona da cidade, talvez valesse a pena recuperar alguma dessa ambição. É verdade que já temos bicicletas elétricas, trotinetes, mas faz cada vez mais sentido pensar em mini autocarros elétricos ou híbridos que liguem os bairros ao centro histórico, ao centro administrativo e ao parque urbano. Faz cada vez mais sentido discutir soluções de mobilidade partilhada, triciclos familiares, novos meios de transporte adaptados à realidade da Guarda. É preciso começar a criar formas de aproximar ainda mais as pessoas dentro do perímetro da cidade. Da Sequeira às Lameirinhas, dos Galegos à Quinta do Zambito, do Torrão ao Carapito. As cidades do futuro serão avaliadas por muito mais do que as suas estradas ou os seus edifícios. Elas vão ser avaliadas pela capacidade de oferecer saúde, cultura, mobilidade, sustentabilidade e qualidade de vida. No fundo, esta onda de calor lembra-nos que as melhores políticas públicas são aquelas que unem o ambiente, a mobilidade, a saúde e a qualidade de vida. E são aquelas que conseguem pensar o futuro antes de ele chegar.
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Durante o mês de maio, a PSP da Guarda registrou 41 ocorrências criminais, 15 acidentes de viação e deteve 8 pessoas. O Centro de Estudos Ibéricos na Guarda vai assinalar os 25 anos com um vasto programa de atividades que se estende até 2028 e onde se pretende evocar o percurso e o legado de Eduardo Lourenço. No desporto, a Associação de Voleibol da Guarda conquistou 12 títulos na final nacional do Giravôlei, tendo sido a associação do país com mais lugares no pódio.

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1: Boa tarde. Durante o mês de maio, a PSP da Guarda registou 41 ocorrências criminais, 15 acidentes de viação e deteve 8 pessoas. Das ocorrências criminais, destacam-se 10 queixas por furto, 13 queixas por burla, 2 queixas por violência doméstica, 2 queixas por ofensa à integridade física simples, 4 queixas sobre ameaça e coação, 2 crimes por detenção ou tráfico de armas proibidas, uma queixa por roubo na via pública, entre outras. Dos 15 acidentes de viação, resultaram 3 feridos leves e danos materiais. No mesmo período de tempo, foram detidas 8 pessoas, nomeadamente 4 homens, com idades entre os 43 e os 60 anos, por condução de veículo com uma taxa de sangue superior ao permitido por lei, um homem de 72 anos por condução sem habilitação legal, ou melhor, uma taxa de álcool no sangue, se é que está correto, superior ao permitido por lei, um homem de 72 anos por condução sem habilitação legal, um homem de 30 anos por desobediência, um homem de 31 anos por violação de domicílio e introdução em lugar vedado ao público e outros furtos em veículo motorizado, e uma mulher de 29 anos por mandado de detenção. O Centro de Estudos Ibéricos na Guarda vai assinalar os 25 anos com um vasto programa de atividades que se estende até 2028 e onde se pretende evocar o percurso e o legado de Eduardo Lourenço. Nos próximos meses são várias as iniciativas agendadas e que cruzam a literatura, teatro, artes visuais, fotografia e enologia. Relativamente à programação, a vereadora responsável pelo Pelouro da Cultura na Câmara da Guarda, Cláudia Guedes, realçou que a maior parte das atividades vai decorrer ao longo deste ano, mas não esqueceu uma peça de teatro em 2027 e um espetáculo musical em 2028.
2: O Centro de Estudos Ibéricos comemora este ano os 25 anos, mas nós também queremos já, e quisemos e tivemos essa preocupação, de deixar algumas marcas também para um futuro mais distante, neste caso a peça de teatro em 2027 e também o espetáculo musical em 2028, com músicas e poemas da minha vida, que são uma seleção de obras preferidas por Eduardo Lourenço.
1: A vereadora entende que o Centro de Estudos Ibéricos tem tido um papel importante na visibilidade da Guarda enquanto cidade de investigação, ensino e conhecimento.
2: É um balanço, claro, muito positivo. O Centro de Estudos Ibéricos tem sido fundamental e uma ponte muito importante na ligação do território, por exemplo, com a Guarda e com outras instituições até de ensino superior, como Salamanca e como Coimbra. E a Guarda, com o Centro de Estudos Ibéricos, permitiu realmente essa ponte entre o nosso território e essa ponte de investigação, de ensino e de conhecimento.
1: Cláudia Guedes é da opinião de que o trabalho desenvolvido por Eduardo Lourenço deve continuar a ser investigado.
2: Ainda há muito para descobrir, ainda há muito para ler, ainda há muito para investigar sobre Eduardo Lourenço, uma personalidade singular da Guarda, de Portugal e do mundo. Uma das nossas preocupações também foi que a obra de Eduardo Lourenço chegasse às ruas da cidade e por isso temos previsto algumas ações que de facto vão levar a obra de Eduardo Lourenço, por exemplo, com pinturas murais e com um lançamento das principais expressões, digamos assim, e até frases e pensamentos de Eduardo Lourenço, para que de facto a sua obra possa chegar a um número maior de pessoas.
1: O Centro de Estudos Ibéricos na Guarda vai assinalar os 25 anos com um vasto programa de atividades que se estende até 2028 e onde se pretende evocar o percurso e o legado de Eduardo Lourenço. A Associação de Voleibol da Guarda conquistou 12 títulos na final nacional do Giravôlei, tendo sido a associação do país com mais lugares no pódio. Recorde-se que a final decorreu no passado fim de semana no Parque Urbano do Rio Dis, onde estiveram mais de 1000 atletas de vários pontos do país. As duplas vencedoras foram Diniz Valentim e Pedro Silva, no agrupamento de escolas de Ceia, Mateus Guiroto e Guilherme Martins, Miriam Pascoal e Leonor Fernandes, da Escola Carolina Beatriz Ângelo da Guarda, Salvador Branquinho e também Afonso Costa, da Escola Secundária da Sé, da Guarda, e Tiago Lemos e Afonso Rasteiro, da Escola Afonso de Albuquerque, da Guarda. O presidente da Associação de Voleibol da Guarda, Nuno Lemos, destacou os resultados desportivos alcançados.
3: cumpriu-se a tradição, podemos assim dizer, que nos últimos anos temos tido sempre muitos pódios, temos sido a associação de voleibol do país com mais pódios nesta final nacional de giravôlei, o mesmo que se veio repetir agora aqui nesta final realizada na Guarda, o que ainda nos deixa mais orgulhosos, como é óbvio, sendo em casa, termos tantos pódios. Conseguimos num total de 12 pódios, com 5 primeiros lugares, 3 segundos lugares e 4 terceiros lugares, repartidos entre a Escola Carolina Beatriz Ângelo, entre a Escola Secundária da Sé, a Escola Guilherme Correia de Carvalho de Ceia, a Autarquia de Vila Velha da Ródão e a Escola da Sertã. Foi este centro de giravôlei que conseguiram então estes 12 pódios para a Associação de Voleibol da Guarda.
1: O dirigente destaca também a participação de 170 atletas dos distritos da Guarda e de Castelo Branco, o que fez com que a associação fosse a mais representada do país.
3: Não só em termos de pódios, mas também em termos de representação da própria associação, uma vez que foi a associação do país, não só com o melhor resultado, mas também com uma comitiva maior, digamos assim, ou seja, tivemos presentes 170 atletas, mais de 30 professores, ou seja, podemos estar a falar numa comitiva da Associação de Voleibol da Guarda de mais de 200 pessoas, entre atletas e treinadores, o que nos deixa bastante orgulhosos desta grande participação.
1: O balanço da organização também é muito positivo, acrescenta Nuno Lemos.
3: É um balanço extremamente positivo, com as comitivas bastante satisfeitas pela forma como a Guarda recebeu durante este fim de semana, o que também contribuiu à realização em simultâneo do Guarda ativamente. Já o ano passado foi uma aposta ganha, nós temos coincidido a final nacional de giravôlei com o Guarda ativamente, não só nesta parte, mas também em relação aos próprios jogos e à forma como tudo esteve organizado, a alimentação que ficou a cargo dos dois agrupamentos da cidade, todos os participantes ficaram nos hotéis residenciais e pensões da cidade da Guarda e de Solurico da Beira. Tivemos um feedback muito positivo, não só da parte deles que ficaram lá, mas também já dos próprios hotéis que manifestaram o interesse de continuar a receber as comitivas, porque são atletas tranquilos, não deram qualquer tipo de problemas.
1: O presidente da Associação de Voleibol já dá como certa a fase final na Guarda, mas no próximo ano.
3: Na sessão de abertura por parte do presidente da Câmara Municipal da Guarda, que deixou logo as portas abertas para o ano e nos próximos anos voltarmos à Guarda, assim como na própria sessão de entrega de prémios, onde teve o senhor vereador do desporto, onde mais uma vez foi reforçado o interesse da Guarda voltar a receber as próximas edições da final nacional do giravôlei.
1: A Associação de Voleibol da Guarda conquistou 12 títulos na final nacional do giravôlei, tendo sido a associação do país com mais lugares no pódio. São 19 horas com 11 minutos. Colocamos um ponto final nesta edição do Jornal Regional, mas antes olhamos ainda para as previsões do estado do tempo para amanhã, quarta-feira, dia 3 de junho. O Instituto Português do Mar e da Atmosfera prevê um dia com céu pouco nublado ou limpo, tornando-se geralmente muito nublado no Minho a partir do final da manhã, estendendo-se gradualmente ao restante litoral norte e centro a partir da tarde. Períodos de chuva fraca ou chuvisco no litoral norte e centro a partir do meio da tarde. Quanto ao vento, vai soprar fraco a moderado, soprando por vezes forte nas terras altas, e pode contar com pequena descida dos valores da temperatura mínima e pequena subida dos valores da temperatura máxima. No que diz respeito a temperaturas previstas para o dia de amanhã, também de acordo com o Instituto Português do Mar e da Atmosfera, a cidade da Guarda pode amanhã chegar à temperatura máxima de 20 graus, Viseu deverá chegar aos 21, ou melhor, 23 graus para a Guarda, 24 para Viseu e 31 para Castelo Branco, se é que está correto. Mínimas de 11 graus para a Guarda e para Viseu e mínima de 13 graus para Castelo Branco. Agora sim, 19 horas com 12 minutos, colocamos o ponto final nesta edição do Simultâneo de Rádios, que regressa amanhã a partir das 7 da tarde.
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